vida modesta e fecunda, amor de doce paraíso, reino prepotencial racional, aonde brilha sempre o bem.

acredite, não duvide o caminho do bem. Numa natureza onde não existe regulagem, não pode existir o bem. O bem só pode ser encontrado na imunização racional.